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2: E na Litoral eu tô legal, 7 horas, 1 minutinho, segundou. Hoje, dia 22 de junho, dois patinhos na lagoa, né? Ai, eu sou a Thelma Rocha, a partir de agora, quero a sua participação, não me deixa sozinha não. Vai lá no nosso WhatsApp, 996-526580. Dá aquele bom dia especial pra você. Né, pra bem, pra quem você gosta. É um bom dia todo especial desse Pai amado, que é o nosso Jesus Cristo. Que ele possa nos abençoar imensamente pra começar mais uma semana, né, debaixo aí das asas desse Pai maravilhoso, que nos abençoa e que nos proteja, tá bom? Vamos juntos, a partir de agora, 45 minutinhos de música.
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0: E na Litoral, eu tô legal, 7 horas 27 minutinhos. Paulo Sérgio, do bairro São Marcos, bom dia, bom dia.
1: Paulo Sérgio, São Marcos.
0: Tá bom, Paulo Sérgio. Um abraço pra você e pra toda essa turminha aí do bairro São Marcos. Obrigada por essa participação. Meu querido Gilmar, que tá lá na Serra, né, Gilmar?
2: Bom dia, bom dia, bom dia. Até a minha rocha, vamos que vamos. Segundo, minha amiga. Um bom dia pra você e pra toda a sua equipe da...
0: Opa, opa, isso, meu querido Gilmar. Ih, já acabou saindo aqui, mas não tem problema não. Já, já eu coloco o Gilmar novamente aqui na nossa participação. Você que tá aí grudadinho em Thelminha Rocha, muito obrigada pelo carinho. Minha querida Deia, um abraço especial pra você. Pra Maria também, Deia, que tá lá no bairro Colúmbia. Dá um abração na Maria aí por mim, tá bom? Um abração também para o Antônio José de Souza, que já chegou chegando. Edmar Rodrigues Gonçalves, aquele abraço. Marcos Gargamel está em Jardim Camburi, em Vitória. Minha querida Rebequinha Andrade, sua linda, beijo especial pra você. Bom dia, Rebeca.
3: Bom dia, Thelminha. Segundou, segundou. Uma nova semana de muita paz e bênçãos pra todos nós. Sou a Rebeca Andrade, a poderosa, a vovó do Theo. Bem, queridos, eu vou parabenizar um grande amigo, Marcelo Costa.
0: Ô, Marcelão.
3: Fez aniversário ontem.
0: Opa.
3: Mas, vamos lá, dá pra hoje ainda. Ah, forte abraço, Marcelo Costa. Parabéns a você. Deus te abençoe.
0: É
3: Litoral,
0: isso.
3: Adoro.
0: Valeu, valeu. Deixa eu colocar o Gilmar novamente aqui. Fala, Gilmar.
2: Bom dia, bom dia, bom dia. Até a minha rocha. Vamos que vamos. Segundo, minha amiga. Um bom dia pra você e pra toda a sua equipe da Rádio Litoral Noroeste.
0: Valeu, meu querido Gilmar, que tá na Grande Vitória. Um abraço.

0: Lucinéia Martins Guedes é motorista de aplicativo, seu lindo. Um abraço especial para você, a todos os meus motoristas de aplicativo, aos meus taxistas de plantão. Um abraço especial para vocês. Beto Jamaica já chegou por aqui. Good morning para você também. Marina, sua linda, bom dia.
1: Bom dia, Marina da Colúmbia. Ô, Thelminha, uma boa semana para nós, né?
0: Obrigada, gostosa, meu bem.
1: Obrigada. Boa para trabalhar. Seja uma semana abençoada.
0: Ah, já está sendo.
1: Mando um abraço hoje para o Alcione Quintinho, para a Marlene, minha irmã.
0: Tá bom, meu bem.
1: Para todos que estão ouvindo. Um abração, fica com Deus. Tchau, tchau, boa semana.
0: Obrigada, Marina. Bernadette Loss também já chegou chegando, tá lá ligadinha. Um grande abraço para você, tá no bairro Honório Fraga. Aproveita você que é ouvinte aqui de Thelminha Rocha da Rádio Litoral Noroeste. Deixa aquele bom dia todo especial que eu tô esperando por você nesta segundona, tá bom? 996526580.
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0: E na Litoral Muito Legal, tá aí 7h40, né? Ai, finalizando a primeira sequência dos 45 minutinhos de música. Um abração para Ana Lúcia da Silva Santana, Wanda, João Luiz Brunelli. Já já eu coloco os áudios de vocês ao vivo, tá bom? A Marcelene Perim também, que já chegou por aqui. Valdecir, aquele abração. A Marildo Construção. Você que tá aí grudadinha em Thelminha Rocha, você também pode deixar aquele abração, que eu tô aqui esperando por você, hein? Então eu vou fazer o seguinte, eu vou ali pro intervalinho comercial, que é VaptVupt. Daqui a pouquinho a gente volta com muito mais, e só pra você aqui na programação da nossa Litoral, 7h41. Pode deixar o seu recadinho, que eu tô aqui esperando por você. 996-526-5030.
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0: 7h42.
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0: na litoral eu tô legal. Só ignora. Não pode me ignorar, não. É olá, hein? 7:49, meu querido Jader Nunes. Aquele abraço, Rimena. Valdecir, aquele abração. Bom dia, com mais alegria. Thelminha, te ouvindo aqui na litoral hoje. O palco em Águia Doce do Norte, é isso? Água Doce do Norte. Pronto, retifiquei aqui. Galerinha de Água Doce do Norte, aquele abraço. Um abração, Valdeci, que Papai do Céu possa te abençoar. Um abração para a Vanessa também, meu querido Livino Homem, Rafael Borel. Um abração para o Kleber de Lima, Klebinho. Um abraço para você, para toda a turminha aí da manutenção. Catiwili também, Luiz Carlos Ferrarese e a Vera Lúcia Marins.
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0: E de acordo com a Gazeta, quase 200 concursos públicos e processos seletivos estão abertos, gente, com mais de 38 mil vagas efetivas e temporárias em todo o país. Os postos estão disponíveis em cargos de todos os níveis de escolaridade, hein? Além das chances iniciais, também a formação de cadastro de reserva. Os salários podem chegar a R$ 39 mil. Reais.
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0: Garis, margaridas, coletores terceirizados do Espírito Santo entraram em paralisação na madrugada desta segunda-feira. O movimento integra uma mobilização nacional na categoria e atinge municípios da Grande Vitória e também do interior do estado. Segundo divulgação do Sindicato dos Trabalhadores em Empresas de Asseio, Conservação, Limpeza Pública e Serviços Similares no Espírito Santo, a principal reivindicação é a aprovação do Projeto de Lei 4.146 de 2020, que institui um piso salarial nacional de R$ 3.036 para os trabalhadores da limpeza urbana e regulamenta direitos aí da classe. O projeto foi aprovado pela Câmara dos Deputados em dezembro de 2025 e aguarda a votação do Senado. Além do piso salarial, a proposta prevê adicional de insalubridade em grau máximo e aposentadoria especial para os trabalhadores. A reportagem da Gazeta procurou o Sindlimpe Espírito Santo para saber se a paralisação será total e se há prazo para o encerramento do movimento.
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0: E o próximo compromisso da seleção brasileira será contra a Escócia, né, gente? Na próxima quarta-feira, 7 horas da

0: Na Litoral do Legal, 7 horas e 55 minutinhos. 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
11: Na Litoral, 8 horas, 1 minutinho. Bom dia.
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0: Aquele abraço.
1: Deixa eu mandar aquele abração pro meu querido Amarildo. Amarildo, bom dia, Amarildo.
2: Bom dia, Caminha Rosa. Manda um abraço pro Beto Jamaica.
1: Betinho Jamaica.
2: O flamenguista que virou vascaíno.
1: Ai, esse Beto Jamaica não engana ninguém não, hein? Luciano Alves, aquele abraço, bom dia, Thelminha. Ótimo começo de semana pra nós, né, Lu? Obrigada por esse carinho. Um abração aqui também pro meu querido Beto Penitente. Já já eu coloco os áudios de vocês ao vivo, tá bom? Zira Winter, bom dia, bom dia. Que mesa linda de café da manhã, hein, Zira? Que não falte nunca nada nessa mesa e que Deus te abençoe, querida. Jones Torezani, bom dia, gente. 8h16. 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
1: Litoral, eu tô legal, gente. 8 horas 29 minutinhos. É sucesso de Tiaguinho, pensamentos intrusivos. Você que tá aí grudadinha em Thelminha Rocha, segue a gente lá no Instagram, @litoralfmnoroeste, tá bom? Prazeraço. Pode me seguir também, @thelminharocha com TH, tá bom? @thelminharocha. Minha querida Áurea do João Meneghelli, bom dia, Thelminha. Manda um abraço aí pro meu esposo Arnaldo. Arnaldo José, Thelminha, ele fez aniversário ontem. Ô, Arnaldo, receba meu abraço com muito carinho. Sua esposa Áurea, todos nós aqui da Rádio Litoral, parabéns por você, viu, Arnaldo? Muitas felicidades, meu querido. Abração para Zira Winter também, já tá fazendo aquele salgadinho. Você torce pela França, tem França hoje, hein, Zira? Daqui a pouquinho a gente vai falar, tem França hoje, tá, gente? É, se eu não me engano, hoje... Deixa eu buscar aqui. Hoje tem a rodada aí, ó. Lionel Messi, Kylian Mbappé e Lin também, tá? É, hoje tem Holanda, hoje tem França, hoje tem Argentina. Daqui a pouquinho a gente fala aí sobre isso. Thelminha, eu tô aqui fazendo salgadinhos em comemoração pra França. É, ela torce pela França, né? As filhas estão lá na França, tá certo, Zira. Um abraço. Marcos Gargamel já deixou recadinhos. Adilson Aparecido, bom dia, bom dia. Só tá na uva, ó, tá lá no biscoitinho, naquele café maravilhoso, tá certo, Adilson, um abraço pra você, Lindomar, linda, você já rasgou a taioba já, Lindomar?
2: Então, minha, bom dia, aqui é Lindomar de Mantenova, passando pra desejar uma ótima semana pra todos aí. Thelminha, final de semana, Thelminha, lembrei de você em casa, Thelminha.
1: O quê?
2: Cheguei em casa, Thelminha. A taioba rasgada.
1: Que isso, gente?
2: Será que a Thelminha passou por aqui?
1: Que isso, gente?
2: Thelminha que rasga a taioba?
1: Opa!
2: A taioba hoje até meio-dia, Thelminha.
1: Não é, gente?
2: Fala com nós.
1: Fala com nós, Lindomar. Aquele abraço especial pra você, meu querido. Ó, hoje é dia mundial do Fusca. Ainda terei o meu Fusquinha. Ainda terei o meu Fusquinha. Então, hoje é dia mundial do Fusca. Ó, que maravilha. Fabinho Krauser também já tá por aqui, né, Fabinho?
3: Bom dia, Thelminha. O Fabinho aqui de Baixo Guandu. Eu e meu pai aqui.
1: Valdemar aí, ó.
3: Na obra, ligado na melhor.
1: Coisa boa, Fabinho, dá um abração no seu pau, Valdemar Krause, família Krause, tá aí em Baixo Guandu, tá curtindo, ele tá lá, mandou a fotinha da obra, vocês estão que estão aí, hein? É, gente, coisa bonita essa obra aí. Um abração pro Edivaldo Souza Pontes, Renilda Rangel também já deixou recadinhos, Maria Cirilo, sua linda, bom dia abençoado pra nós, Marcinha Bridge do bairro Resistência também, Vitória, tá aí curtindo a nossa litoral, Wanderson Luiz Brunelli, fala comigo, Wanderson.
4: Bom dia, Thelminha, que nosso dia seja abençoado por Deus, aqui o Cabo Verde parou a Espanha, ontem parou o Uruguai, se ganhar a Arábia Saudita e o Uruguai perder da Espanha, a Cabo Verde está nas oitavas de final.
1: Que isso, muito Cabo Verde?
4: Tô com
1: uau!
4: Tô com o Ed Litoral, essa rádio show, essa rádio de todos, capixaba do Brasil e do mundo.
1: Tá certo. Messilene, meu amor, você tá fazendo o que aí, Messilene?
5: Bom dia, Thelminha Rocha. Bom dia. Beleza?
1: Tudo
5: tá frio aí, Thelminha?
1: Eu
5: tô aqui fazendo capelete.
1: Capelete?
5: Bom dia, eu queria que você mandasse uma música pro meu esposo, José Luiz.
1: Ô, José Luiz.
5: Filhos,
1: opa!
5: Matheus e Eliana. Todos meus netos.
1: Nossa senhora, família.
5: E minhas amigas de São Jacinto, tá?
1: Tá bom, meu amor.
5: Muito bom dia. Tenha uma boa segunda-feira, Thelminha. Queria conhecer você, Thelminha.
1: Opa!
5: Tô com saudade. Beijo,
1: meu amor. A gente vai se conhecer, sim. Com certeza vai ser um prazerzaço te dar um abraço, tá bom? Obrigada pelo carinho. 8h33.
6: 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Pra ser isso, foi?

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0: E na Litoral Tô Legal, 8 horas, 53 minutinhos. Raul mandou uma fotinha aqui da família comemorando o aniversário dele. Que família maravilhosa você tem, Raul. Parabéns, viu?
1: Bom dia, Thelminha Rocha.
0: Bom dia, Raul.
1: Olha aí, atrasado, mas teve comemoração.
0: Fez, nada atrasado.
1: Olha a negada aí, como é que o rádio, o barraco do papai.
0: Coisa linda, meu Deus.
1: Só felicidade.
0: Amém, amém.
1: E na Litoral nós somos mais que legal, tá, querida? Manda um alô pra toda essa galera aí, pra essa filharada minha aí. E nós estamos agarradinhos, estamos juntinhos até o meio-dia aqui, tá?
0: Tá bom.
1: Aqui no Alegria Suada, até de Madalena.
0: Nossa, uma alegria. Ah, alegria.
1: E vamos rasgar essa taioba aí, um cheiro gostoso. Tchau.
0: Obrigada, Raul, que Deus te abençoe, você e toda a sua família. Fabinho, Fabinho!
2: Nossa, bora rasgar essa segunda-feira abençoada!
0: Bora, menino.
2: Então, meninas, dá por cá, hein?
0: Bora.
2: Fábio Freitas e Iguandu.
0: Iguandu.
2: Liderando o Alto do Vitale
0: que
2: hoje.
0: Que isso, hein? Que isso?
2: Vamos lá pro meu tio, Beto Jamaica. Nós tá por cá. E você, Beto? Tá por onde?
0: Cadê Beto Jamaica? Deve tá por aí nessas andanças dele agora. Ai, Fabinho, dá um abração no Guandu, na sua esposa Angélica. Obrigado pelo carinho a todos os meus meninos de obra aí. Luciano Alves, a minha manda um alôzão pro meu amigo Betim. É, de Colatina, tá certo, Betim Filme, né? Tá certo, tá todo mundo curtindo a nossa Litoral. André de Souza, Damasceno, um abraço pra você, bom dia, meu amor. Cadê o Beto? Beto Penitente, bom dia,
3: bom
0: Beto.
3: Bom dia, Thelminha. Beto Penitente, segunda-feira, ao invés de lamentar o que perdeu, lute por aquilo que ainda possa conquistar. Bom dia, minha amiga. Bom dia, Luiz Amendoim. Bom dia, Leomar de Linhares. Bom dia, ouvintes da Litoral. Na Litoral, estou legal.
0: Tá certo, Beto. Um abração especial para você. Obrigado pelo carinho. E você, Adilson?
4: Fala, Thelminha. Bom dia.
0: Bom dia.
4: É aquele cafezinho, né? Para despertar o dia.
0: Bom demais.
4: Daqui a pouco partir para mais uma semana de luta, né? Quarta-feira temos Brasil de novo, né? E ontem eu tava vendo o jogo do Cabo Verde ali, me ferrar, rapaz, que os caras jogam bola, hein? Menino, que aquilo? Eles levam que nem o Flamengo, estão varrendo tudo.
0: É, essa turminha, já até o Curaçao, se eu não me engano, teve um primeiro ponto deles, ficaram felizes da vida. Então, assim, essa galerinha aí que a gente não dá nada a falar assim, né? Ah, porque a gente só vê pelo lado do Brasil, ou Argentina, ou Espanha, ou Holanda, né? A Espanha até que ficou empatada, se eu não me engano, né? A Holanda, mas esses meninos estão fazendo e acontecendo aí, ó. Cabo Verde jogou demais da conta ontem. É, gente, que venham, né? Outras seleções maravilhosas também. Ai, um abração, Adilson. Obrigado pelo carinho. Bia tá lá em Sapucaí, Marilândia, junto com a esposa. Dá um abração nela aí por mim, que Papai do Céu possa abençoar. Lá o Alcione Quintino também. Ótima semana, Thelminha. Que Deus nos abençoe, né, Alcione? Dá um abração no seu filho aí por mim, meu amor. 8h57, bora ali pra Cipolate. 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

0: Começando a segunda sequência dos 45 minutinhos de música, 9-2.
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0: só no TikTok, né? 9 horas. Que isso, gente? 9:11 já, minha. Tempo, ó. Ah, escorre pelos dedos, assim. Então, é por isso que a gente tem que curtir intensamente cada minuto, cada segundo da nossa vida, tá, gente? É pedir a Papai do Céu para nos abençoar imensamente mesmo. Então, você que tá aí grudadinho, então, minha Rocha, muito obrigada pela sua participação, minha querida Zira, Andréia do Nascimento, bom dia, gatinha. Que Deus nos abençoe sempre, né, Andréia? Ai, Lislaine, aquele abração, bom dia, meu amor. Obrigada pelo carinho. Thelminha, hoje é meu aniversário. Ah, não acredito. Peraí, gente. Lislaine. Parabéns pra você, meu amor. Muitas felicidades, muitos anos de vida. Que Papai do Céu possa te abençoar. Todos nós aqui da Rádio Litoral. Receba, meu arroxo, Li. Parabéns, lindona. Parabéns. Ah, deixa eu mandar uma alusão para a Ceila também. Que isso, hein, Ceilinha? Você tá aprontando o que aí, Ceila? Peraí. Deixa eu colocar a Ceila aqui para falar. Fala comigo.
1: Bom dia, gatona. Ótima semana para nós. Tô aqui, ó, ligadinha na Litoral. E começando no preparativo de um delicioso bolinho de aipim, Thelminha. Bora que a semana tá só começando. Nossa, beijo.
0: Ô, gente, bolo de aipim com cafezinho quentinho é bom demais da conta. Delícia! José Lacerda, bom dia. Segundou, hein, Thelminha? Semana abençoada pra nós, né? Com certeza, Zé. Edneia Luz de Vila Nova de Colares na Serra, minha grande ouvinte. Aquele abraço. Aparecida Matede já chegou por aqui também. Um abração especial pra você, o Jader Nunes. O Newton Henrique, meu querido biscoito. Aquele abração especial pra você. André, bom dia, André.
2: E aí, Thelminha? Bom dia. Bora rasgar a taioba, Thelminha. Bora começar a segunda-feira. Thelminha, passando pra desejar um bom dia pra você, primeiramente. Ô, tamanho, Vânia. Will! O Vaninho Borracheiro. Adriano, o Marcos. E todos que estiver ouvindo na litoral, estamos mais que legal.
0: Valeu.
2: Aquele abraço, Thelminha.
0: Para você também, André, e toda a sua família, meu querido. Obrigada por essa audiência maravilhosa de cada um de vocês. E você também pode deixar o seu recadinho, tá bom? 996526580.
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0: Litoral, eu tô legal. Um abração, meu querido Heitor Souto Medina. Bom dia, Thelminha. Olha eu com o meu kit da Rádio Litoral, kit torcedor, coisa mais linda. Tá lá com copa, camisa da Rádio Litoral, a bola na mão. É isso, Heitor. Um abração especial pra você, meu querido. Que bom que você gostou. Fico muito feliz, tá bom? Ah, tá lá no bairro Aparecida. Fernandinha. Fernandinha Alves, beijos quiduchos pra você. Andréia do Nascimento, Marlene, aquele abração. Já já eu coloco seu áudio ao vivo. Cleitinho, ótima semana abençoada pra nós, a Thelminha. Pra você e pra sua esposa, viu, Cleiton? Um abraço especial pra vocês.
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0: E de acordo com o portal A Gazeta, o Departamento Estadual de Trânsito do Espírito Santo vai suspender temporariamente o atendimento ao público em suas agências em 8 cidades do estado. Em alguns dias dos meses de junho e julho, o fechamento ocorre durante obras de melhorias aí na estrutura física dos espaços. As agências que ficarão fechadas são de Iconha, né, no dia 22 e 23, e Una, 24 e 25, Guaçuí, dia 26 e 28, Itaguaçu, dia 29 de junho, Santa Teresa, dia 30 de junho, São Roque do Canaã, dia 1º de julho, Nova Venécia, dia 2 e 3 de julho, e Barra de São Francisco, no dia 4 e 5 de julho. Quem precisar de atendimento no período de fechamento pode agendar o serviço em agências de municípios vizinhos. O agendamento pode ser feito pela internet, basta acessar o botão agendamento localizado no canto superior esquerdo do site www.detran.es.gov.br e automaticamente, né, gente, será direcionado aí para o portal Acesso Cidadão para o site do login. Se ainda não tem, será necessário a realização do cadastro.
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0: Avançar a fase de mata-mata na Copa do Mundo, no primeiro lugar aí do Grupo C, é tratado como fundamental pela seleção brasileira. Isso não tem a relação com maior ou menor grau de dificuldade dos possíveis adversários nas próximas fases. Caso garanta a liderança de sua chave, o Brasil terá uma logística facilitada na fase final, manterá sua base, né, em Nova Jersey e ainda contará com mais tempo para treinos e recuperação física dos atletas antes das oitavas e das quartas de final.
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0: É, Lionel Messi, Kylian Mbappé, Haaland voltam ao campo nesta segunda-feira. As seleções dos grupos E e J se enfrentam pela segunda rodada da fase de grupos da Copa do Mundo dos Estados Unidos, Canadá e também no México. Hoje, às 14h, Argentina e Áustria. Às 18h, tem França e Iraque. Às 21h, Noruega e Senegal.
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1: E na Litoral Tô Legal, finalizando a primeira sequência dos nossos 45 minutinhos de música aqui na Rádio Litoral. Eu vou ali pro intervalinho, é VaptVupt, 9h45. Já tô de volta.
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0: Cultura, muito legal, 9 horas 58 minutinhos, já já tem 60 minutos de música aqui na nossa litoral. Minha querida Marlene já tá aqui comigo, né, Marlene?
1: Bom dia, Thelminha.
0: Bom dia.
1: Quero mandar um abraço.
0: Pra quem?
1: Todos meus filhos, minha família toda.
0: Opa!
1: E pro assentamento, São Gabriel da Palha.
0: Oi, a galera de São Gabriel.
1: Pra família Kiuki.
0: Kiuki.
1: Um abraço pra todos eles.
0: Kiuki, tá bom. Deixa
1: e
0: comigo.
1: Todos que estão ouvindo a litoral.
0: Obrigada, Marlene.
1: Quem fala é Marlene, do Simonassi.
0: Ei, Marlene do Simonassi. A galerinha do Simonassi, aquele abraço especial pra vocês aí, tá bom? Obrigada por esse carinho imenso. Rosângela Bernadone tá por aqui, né, Rô?
2: Então, minha, bom dia. Tudo bem com você?
0: Tudo.
2: Sou eu, Rosângela Bernadone, do bairro de São Miguel. Também deixa eu mandar um bom dia pra você, pra toda a sua família, pra minha família Bernardoni, pro meu esposo Paulo, pra todos os amigos, os ouvintes, pro Ney Oliver, Diego Lira, Luiz Carlos o Negão, pra Rose, mãe do Diego Lira, pra Marina do Colúmbia, Marcinha Brite de Resistência, pra todos os amigos. E Thelminha, beijo, tenha uma ótima segunda-feira. Que Deus abençoe esse início de semana.
0: Tá bom, então, Rô. Aquele abração pra você, Ivan, que está no Rio de Janeiro.

0: Janeiro, tá curtindo a nossa litoral, obrigada. José Mendes, bom dia, que o Senhor nos abençoe sempre, né, Thelminha? Com certeza, Zé. Um abração especial pra você. Meu querido Mano Moscon, Thelminha, feliz aniversário aí pro meu filhão Felipe. Deus abençoe meu filho, muita paz, muito amor. Aô, Felipe, receba meu abraço também. De toda a sua família. Que coisa linda, Felipe. Parabéns, parabéns. Tá bom, meu querido? Menino bonito, mano. Você e a sua esposa aí, que Deus possa abençoar seus filhos, tá bom? Parabéns, Felipe. Gente, eu vou ali pro intervalinho comercial, que é VaptVupt. Daqui a pouquinho eu volto com muito mais. Segura aí, ó.
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11: Na Litoral 10 e 4.
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1: Na Litoral, 10h15, bom dia!
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0: da nossa litoral. A gente é internacional, né? Quem pode, pode. Ai, ai. 10 horas 23 minutinhos. Você que tá aí grudadinho com a Thelminha Rocha, minha querida Zira. Zira já tá nos preparativos pra França logo mais, hein, Zira? Que isso, hein? Já tá desse jeito já, em plena segunda-feira? É, gente, vocês estão demais aí, hein? Wanda Vitelona, bom dia, meu amor. Mazilda já tá por aqui também. Tô aqui ligadinha no trabalho, Thelminha. Semana abençoada pra nós, né, Mazilda? Obrigada, meu amor, por esse carinho. Um abração aqui também para Marcos Gargamel, tá aí juntinho comigo nessa manhã. Deixa eu pegar mais aqui, Luciano Alves, né? Todo mundo já deixando recadinhos. Vanessinha, aquele abraço. Rafael Borel também, que já deixou recadinhos aqui. Pablo Cristiano, Luiz Carlos Ferrarese, Vera Lúcia Marins, meu querido Vec, Regiane Ferreira, Valquimar José Pimenta, um abração para Dora Soares, Geraldo Borracheiro, Alex Ribeiro, um abração para você, Betinho, Jackson dia, Santos também, todo mundo já curtindo a nossa litoral, José Carlos do Córrego do Almoço, ô Zé, um abraço especial para você, papai do céu possa te abençoar imensamente. Dente, 10h24, você também pode deixar aquele recadinho aqui no nosso WhatsApp, 996526580.
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0: Na Litoral, eu tô legal. Bom dia, meus taiobeiros de plantão. 10 horas 46 minutinhos. Minha querida Nicole tá aqui comigo, né, Nicole? Nicole Pereira. Se eu não me engano, Nicole é do Carlos Germano Dalma, é isso? É isso aí, Carlos Germano Dalma. Ai, Nicole, sua linda. Thelminha, um abraço pra você. Sou sua fã, Thelminha. Eu também, Nicole. Obrigada, meu amor, por esse carinho sempre aqui comigo. Ai, gente, minhas crias maravilhosas. Papai do céu te abençoe, tá bom, Nicole? Obrigada pelo carinho, viu? Oi, Enio, fala comigo.
1: Olá, Thelma Rocha. Bom dia, bom dia, bom dia. Aqui é Enio Alves falando. Thelminha, passando aí primeiramente, né, agradecer a Deus por mais uma semana, por mais um início de semana para todos aí, né? Para todo mundo nessa colatina. Coisa mais linda, um dia esfria, outro dia esquenta. Quem é forte aguenta.
0: É vamos verdade. Que vamos. É então, verdade.
1: Minha, oi. Manda um abraço aí pro Luciano aí, né? De São Roque do Canaã.
0: Ô, Luciano.
1: Manda um abraço aí pra esses caçambeiros todos aí dessa região aí. São Roque, Santa Tereza e Santa Maria Jetibá. Esse povo trabalhador do dia a dia aí.
0: É isso,
1: todos
0: né?
1: Todos eles, do agro, de todas as regiões aí.
0: Tá bom,
1: beleza,
0: meu querido.
1: Beleza, Thelminha?
0: Beleza.
1: E Thelminha, como é do agro, continua rasgando a taioba, hein?
0: Opa!
1: Um abraço,
0: pra você
1: Rocha,
0: também!
1: Na Litoral, estamos mais que legal.
0: É isso, Enio. Obrigada, meu querido. Eita, Enio, figura. Ai, ai. Oi, Núbia.
2: Bom dia, Thelminha. Tudo bom com
0: tudo?
2: Você? Thelminha, aqui é a Núbia. Queria mandar um abraço, um beijo.
0: Seu filhão,
2: filho,
0: né?
2: Luiz Felipe.
0: Gente,
2: tá fazendo
0: Felipe
2: 14 aninhos.
0: 14
2: hoje.
0: Anos? Desse tamanho?
2: Quero dizer pra ele que a mamãe ama muito
0: menino
2: ele.
0: Menino do céu.
2: E que Deus abençoe.
0: Amei,
2: a vida dele.
0: Amei.
2: Tá bom?
0: Tá bom.
2: E na Litoral, eu tô mais que legal. Beijo, Thelminha. Fica com Deus.
0: Ai, Núbia, dá um abraço no seu filho aí. Felipe é enorme, 14 anos. Menino jogador de basquete, né, Núbia? Um abração, Felipe, novamente pra você, toda a sua família, desejando, todos nós aqui da Rádio Litoral, né, mandando um abraço pro nosso ouvinte, nosso querido Filipão aí, ó, o filho... do Moscon e também da Núbia. Que Deus abençoe esse menino. Menino grande, meu Deus do céu. 10h48.
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3: Na Litoral 10:59.
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0: meus amores, a nossa Litoral vai salvar o seu almoço, hein? É esse almoço de segundona. 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Dessa marmita incrível do Restaurante do Negão. Aô, Negão, seu lindão, um abraço pra você, pra Tamires, pra sua esposa, viu, Negão? Pra toda essa família maravilhosa aí, que vocês são tudo de bom, sempre recebendo a gente com todo carinho. Então corre aí no nosso WhatsApp agora, 996526580. 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

0: Válido Auto Legal, 11 horas 29 minutinhos. Um abração, meu querido Fábio Freitas, né? Andréia Victor, Cleide Merlo, a Marilda, aquele abração, André, a Lena Rodrigues, a Ana Maria Gomes também, Núbia Dalla Piccola, Anderson Elias, um abração, Raquel Lima, sua linda, Marta Cristo dos Santos, Rosane Faustino, abração para a Eusiane Arminda, Dulce do Nascimento também, Cleitinho já tá aqui comigo, né, Cleitinho?
1: Bom dia, Thelminha, segundou. Ô, oh, segunda-feira malvada. Vamos que vamos, Thelminha. Quarta-feira tem seleção de novo,
0: é,
1: hein?
0: É isso. 11h29.
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0: Falando em jogo aí do Mundial, né? O jogo animado pelo grupo H, Uruguai e Cabo Verde. Tá falando sobre Cabo Verde aí, que empataram em 2x2 nesse domingo no estádio de Miami. A partida reforçou o bom desempenho da seleção de Cabo Verde, estreante no Mundial. Após também ter empatado com a Espanha na primeira rodada, com o resultado Uruguai e a equipe do goleiro Vozinha dividem a segunda colocação do grupo com 2 pontos cada um, né? E chegam à última rodada com chances de classificação para o mata-mata. A Arábia Saudita é a lanterna da chave com 1 ponto. O resultado, porém, complica a situação da seleção uruguaia no torneio. Na última rodada, que será realizada nesta sexta-feira, o time de Marcelo Bielsa enfrenta a favorita, que é a Espanha. Cabo Verde joga contra a Arábia Saudita e ambas as partidas serão disputadas às 9 horas da noite.
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0: Manifestantes ocupam o trevo de bebedouros na BR-101 em Linhares, no norte do estado, na manhã desta segunda-feira, em protesto contra o número de acidentes registrados no trecho e cobrando medidas para aumentar a segurança de motoristas e também moradores, né? O grupo se reuniu, era por volta das 6h30, e desde então tem impedido a passagem de veículos, o que causa um congestionamento na região.
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0: E com uma vida que atravessou mais de um século, Beatriz Ferreira Duarte foi reconhecida como a segunda pessoa viva mais velha do Brasil. A supercentenária pernambucana completou 115 anos no domingo, em uma festa ao lado de familiares e amigos, né? Beatriz nasceu em Moreno, no Grande Recife, no dia 21 de junho de 1911. Há 5, né, pessoas vivas no mundo todo têm idade comprovadamente superior à de Beatriz. Ethel Caterham, de 116 anos, ela nasceu no Reino Unido. Naomi Witara, de 115, dos Estados Unidos. Lúcia Laura, de 115, que nasceu na Itália. E Yolanda Beltrão de Azevedo, com 115 anos, nasceu no Brasil. E Shigeko Kawawa, de 115, que nasceu no Japão.
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0: na Litoral do Legal, 11 horas. Gente, 43 minutinhos, quase aqui finalizando. Thelminha, fala, Jonadir Borsoni, bom dia. Manda um alôzão aqui pra mim. A minha mãe tá ligadinha, Dona Glória Borsoni. Ô, Dona Glória, sua linda! Ai, receba meu abraço, mulher. Aquele abraço pra você, pro Jonadir, pra toda a família aí, viu? Obrigada por esse carinho, Zira também. A todos vocês aí deixando recadinhos pra mim, Euziane, Ana, eita, a Maria, todo mundo, ó, desde cedinho, vocês estão rasgando a taioba comigo, né? Vocês são demais, gente, que coisa linda. 11 horas 43 minutinhos, daqui a pouquinho sai a marmita, tá, gente? Pera aí, hein? 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

0: na Litoral Legal, 11 horas 49 minutinhos. Quem faturou aqui essa marmita maravilhosa do restaurante do Negão foi Amarildo Ney Fraga. Ele é do bairro Colúmbia. Final de telefone 1615, hein? Amarildo Ney Fraga faturando a marmita do restaurante do Negão.
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0: chega.
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0: Isso aqui tem que ter sentimento. Displicente. Conta essa história pra nós, pai.

0: da Litoral Hotel Legal, tá aí Wesley Safadão, displicente, com participação de Rei Vaqueiro. Gente, tô de volta amanhã, hein? Terça-feira, às 7 horas da matina. Daqui a pouquinho, temos ele, nosso querido Bruninho, Natizinha. Tem também meu querido Tiroga, a partir das 2 da tarde. Eu vou saindo de fininho, mas deixando com muito carinho o meu abraço e o meu beijinho, assim, ó. Mas só pra você. E até amanhã, hein? Se Deus quiser.
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0: Então o quê?
1: Chama, moleque!
0: Chama!
1: Boa tarde, Bruninho!
0: Muito boa tarde, meu povo! Espalha pra geral que o Bruninho tá na Rádio Litoral! Fazendo o melhor horário de almoço do mundo pra você! Segundinha, dia 22 de junho de 2026. Qual é a boa de hoje? A boa é ficar ouvindo o Bruninho nessa segunda. Segunda, sol tá aparecendo, tá meio tímido, né? Não tá aquele calorão danado. Aliás, primeira segunda-feira do inverno. Você sabia? Já estamos no inverno. Esfriou por aí, mas porque já tá frio, já tem uns dias, né, molecote? Já tem uns dias aí, calabreso. Vem conversar com o Bruninho. WhatsApp você já conhece, é o 27999861050. Vai torcer pro Brasil? Quarta-feira agora tem jogo da seleção. Tem jogo da seleção e a Rádio Litoral vai te presentear com a camisa personalizada da Litoral e sim de comerciários para você torcer pela nossa seleção. 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

0: Bom dia, Litoral. Bom dia a todos.
1: Breninho, manda um alô pra nós aí, tamo ligadinho aqui sempre aqui.
2: Eu sei que você
1: eu tô trabalhando hoje, né? Alguém tem que trabalhar, né?
2: Eu também.
1: Você também, meu amigo. Fico com Deus. Um alô pra minha esposa lá, que com certeza tá ligadinha, Daniele.
2: Uh-huh.
1: E meu filho Arthur.
2: Uh-huh.
1: Valeu, bairro Alecrim. Tamo junto.
2: Valeu, Marcos. Também, o Berê, ó, Berê! Berê lá de Nossa Senhora da Pé, um beijo pra você e pro Matheus também. Dorme da Vila Rubim, vai, dorme!
3: Boa tarde, Litoral! Boa tarde, Bruninho, molecote! É o Dorme!
2: Vai, dorme!
3: Vila! Ô, oh, Bruninho, manda um feliz aniversário, sabe pra quem?
2: Quem?
3: Pra Verinha! Verinha do Pula Pula, está fazendo aniversário hoje, Bruninho! Manda um feliz aniversário!

0: pedaço de dorme, Verinha!
1: Tirou onda, dorme! Beijo pra Vera do Pula Pula! Meio dia 15, a Rebeca Andrade tá aqui também, Rebeca!
2: Boa tarde, molecote! Uma nova semana de casa e bênçãos pra todos nós! Sou Rebeca Andrade, de Colatina. Aqui tem um solzinho gostoso, tá, Colatina? Tá bom?
1: Beijo,
2: beijo pra toda a família, pra toda a família litoral.
1: Beijo,
2: beijo. Sai, molecote!
1: Oi!
2: Não mexe nas minhas gavetas!
1: Só pra não perder o costume... Eliane Mariotis.
3: Fala, Bruninho Molecote, aqui é Eliane, entregadora. Uhum. Rapaz, você falar que o sol não tá tão quente, não tá tão quente pra quem não precisa ficar nele.
1: É ruim.
3: Rapaz, você fica 5 minutos parado esperando alguém descer pra receber a mercadoria que comprou, já começa a queimar a pele.
1: Tá sim? Quando eu cheguei cedo, tava não, eu vim de moto hoje sentindo frio na motoca. Pelo menos eu tava sentindo frio. Gilberuber!
4: Chama e avisa, molecote, que o Gilberuber tá na área com o Bruninho. Estarei litorando o Bruninho até as 15 horas, porque eu tô na melhor na Rádio Litoral. Desejando uma semana muito abençoada de trabalho pra você, Bruninho.
1: Valeu,
4: e pra eles, que são os melhores ouvintes do mundo, os ouvintes da Litoral.
1: Tá
4: Gilberuber aqui, te levanto na minha Gilbernave e... esperançoso numa vitória de 2-1 ou 2-0 do Brasil contra a Escócia pra gente partir para as 16 avos de finais, molecote. É nóis! Sabe
1: por quê?
4: Porque na Litoral eu tô legal. Fui!
1: E garantia a nossa churrascada, né? Pra continuar acompanhando aí a Copa do Mundo. É o principal. Mas quem tá aqui? Já que o Gilberuber falou, deixa eu botar ele no ar também, que ele gosta de falar... Meu amigo, nosso querido Matheus. Vai, Matheus.
5: Boa tarde, meu boninho. Matheus Daniel, cheguei de trabalho na caminhada na quadra agora, né? O sol tá brilhando.
1: Tá bom.
5: A Litoral tá legal.
1: Eu não comento nada.

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0: pra quê? Fala pra mim.
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2: Na Litoral eu tô legal. Você tá curtindo o horário de almoço com o Bruninho na Litoral, a número 1 do Ibope. 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Final dessa hora eu vou liberar esse presente. 999-861050, vou mandar beijo pro povo. E vou colocar o áudio da galera também. Você pode mandar sua mensagem aí pra, além de concorrer a ingressos, mandar o seu alô. Igual o Marcos Neto do Alecrim, Lidiana Scarpati de Cidade Continental. Oi, Lidiana.
3: Oi, Marcote. Boa tarde, coladinho, ligadinho com você, no melhor horário do almoço. Manda um beijo aí pra galera de Cidade Continental. Ó, eu tô ligadinho com você desde cedo, tá? Não deu pra me mandar mensagem ainda, mas tô mandando agora.
2: Não abandona, não.
3: Tô coladinha, ligadinha, na melhor, na Litoral. Na Litoral tá legal. Manda um beijão pra minha filhinha Tainá. Eu e ela curtindo você.
2: Beijo! Careca paraguaio!
4: Fala, Brunecote, bom dia!
2: Oi!
4: E aí agora, receber meu prêmio da Litoral.
2: Não trouxe um bombom, não trouxe uma caixa de biscoito.
4: Fiquei fazendo hora aí do lado de fora, esperando a minha amiga Cleidinha pra levar em casa.
2: Vem aqui, não trouxe um serenata.
4: Agora eu sei aonde ela mora. Só vou ficar sabendo agora o bloco apartamento. Vou bater aqui pra tomar um café de vez em quando, final de semana.
2: Ó o B.O.
4: Tamo junto, um abraço, na Litoral, tô legal.
5: Fui! Bom dia, Bruninho.
2: Ô, Jonathan.
5: Que é Jonathan de Carapina.
2: Qual é?
5: Larguei o plantão hoje, 24 horas, agora eu tenho 72 horas pra curtir a Litoral, né?
2: Que
5: a Litoral, o mais que legal. Um abraço pra todo mundo.
2: Pô, meu parceiro, pô, trabalha 24 horas, folga 72, trabalhinho bom, né? Meu parceiro, é filé. Meio dia 41, vou pro intervalo, já eu volto. Não sai daí não, calabreso.
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16: 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Se liga, molecote, quem faturou foi a Gabriela Almeida de Jardim Botânico, final de telefone 5205.
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1: 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Uma e um.
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0: Que bom que você tá ouvindo a Litoral, a número 1 do Ibope. Acerta o seu relógio com o meu aí, molecote. Olha a hora, 1h20. Vou mandar o áudio aqui do Gabriel Santana lá no primeirão, é o Moto Embaixador, fala aí.
2: Fala, molecote, beleza, Bruninho? Aqui é o Gabriel Santana, o embaixador do Moto Aplicativo. Nesse momento estou em Guarapari, partindo para Parque Residencial, 1º de maio. Tô indo lá almoçar, daqui a pouquinho eu tô na rua de volta, escutando a Litoral. Na Litoral, eu tô legal.
0: É de Guarapari até 1º de maio ali na região 5, não é tão longe, não. É pertinho. Dani Falcão, beijo, Dani!
3: Boa tarde, Bruninho. Oi. Sol e Nath te abandonaram, hoje mas a gente não te abandona não, hein? Dani Falcão, tô aqui ligadinha.
0: Tá bom, Dani, beijo. Álvares Dias, meu parceiro, fala comigo.
4: Boa tarde, Bruninho, molecote.
0: Oi.
4: Boa tarde, saudade da Nathzinha, hein?
0: É?
4: Essas férias dela tá acabando, não?
0: Eu acho que
4: saudade
0: tá, não.
4: Dela, cara.
0: Você tá com saudade?
4: Ela pelo menos não é traíra, igual certas pessoas aí, entendeu?
0: Eu arrumei uns presentes bons aí pro Álvares Dias. Ele gostou, cara. Eu sei que você gostou, né, Álvares?
4: Seu desgramado.
0: Eu sei, Álvares gosta, rapaz. Fica lá de bate-papo lá no Instagram. Rosângela, beijo!
5: Oi, Bruninho, boa tarde, tudo bem com você?
0: Tudo
5: sou
0: bem?
5: Eu, Rosângela Bernardoni, do bairro São Miguel, em Colatina.
0: Ah.
5: Bruninho, hoje eu quero mandar um alô especial pra Vera do Pula Pula,
0: de
5: Cachumirim, que está aniversariando hoje. Vera, parabéns, tudo de bom pra sua vida. Beijo, Bruninho. Tenha uma boa tarde.
0: Beijo. Luiz, que dia que é hoje?
6: 22 de junho.
0: Acertou.
6: Segunda sem lei.
0: É.
6: Boa tarde, Bruninho. Boa tarde, meus amigos e amigas de grupo. Moradores do bairro Bonfim.
0: Luiz Corujão.
6: Luiz Corujão, do bairro Bonfim.
0: No clima.
6: Bruninho, já pode eu estar cedo. Outro barulhinho aí, ó.
0: Pra quê? Deixa eu ver. Que barulho gostoso.
6: É nóis. Vamos que vamos. Se liga na Litoral que você fica mais que legal. Uma ótima semana aí para todos nós, família e amigos.
0: Valeu, Luiz Corujão. Tá no pique da seleção. Oi.
7: Hello. Ei, Bruninho. Tudo bem?
0: Pati
7: do Ibis.
0: Ibis,
7: sempre ligada na sua audiência, que é incontestável.
0: Incontestável.
7: É uma audiência, assim, maravilhosa. Você
0: Uau.
7: Nunca passou. Estamos sempre aqui do outro lado, ligadinhos em você. Então, sobre Cabo Verde ontem, de fato, foi realmente um jogo surpreendente novamente, né?
0: É.
7: E o Uruguai que não se cuide, não.
0: É,
7: que vai
0: verdade.
7: Ser um jogaço, acho que um dos melhores da Copa.
0: Qual?
7: Uruguai e Espanha.
0: É, vai ficar bom.
7: Pretendo estar ligadona nesse jogo. Um abraço, Boninho. Bom
0: beijo.
7: Trabalho.
0: Beijo, Paty do Ibis. É isso aí, molecote. Daqui a pouquinho vai ter Argentina também. Vai passar Argentina na tela da TV Gazeta. É, não vi qual, é Argentina em algum aí, não vi qual não. Mas o importante é que é Argentina, o Messi vai estar jogando, né? 2 da tarde, tem jogaço aí. Copa do Mundo é sensacional, né? Você tá no clima, molecote? Clima da Copa!

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0: De novo.
1: Na litoral eu tô legal, Lucas Lucro e Hungria. Quebra-cabeça, bora, molecote.
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1: Aí, 1h36, 1 hora 36 minutos. Continue mandando mensagem pra você concorrer a ingressos pra Roda de Boteco. 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A Gabriela Almeida de Jardim Botânico tá ligado com o Bruninho. Carlos Alberto também. Rosilene Maria de Nova Almeida, beijo. Dani Falcão de Santa Mônica, beijo, Dani. A Dani Cadrax lá do Alagoano, Duda Mel. Oi, Duda.
5: Boa tarde, quem fala aqui é Duda Mel. Quero mandar uma boa tarde, Flaveirinho do Pula Pula e um feliz aniversário pra ela. E um boa tarde também pra nossa amiga, locutora maravilhosa, GG Gomes também.
1: Também.
5: Está fazendo aniversário hoje.
1: Aniversário de GG também?
5: Um feliz aniversário.
1: Aham.
5: Fiquei saudável de muitos e muitos anos. Quem fala que é Duda Mel. Boa tarde.
1: Então, ó, vou mandar parabéns pra Verinha do Pula Pula, que eu já mandei 50 parabéns hoje. E pra GG Gomes, locutora das manhãs lá da Litoral Sul, em Cachoeiro. Parabéns, GG. Patrick Los Neto tá aqui, mandando beijo pra GG Gomes também. A Milane do Manuel Plaza, beijo. A Creonice lá de Joque de Itaparica, em Vila Velha. Ana Carolina Passoni de Itapuã, em Vila Velha. Leandrinho, taxista de Santa Rita. Fernanda Peron, do bairro República. Antônio Imbraeli, do Jacaraípe. Abraço para Leonardo Epifânio, de Itapuã, em Vila Velha. Para Ana Leia, de Itapuã. Também vou mandar abraço para Marcelo Vieira, do bairro República. Carol Vitorino. Ah, Bruninho, manda beijo pra mim, pra minha tia Gia, Gislene Botelho, pra minha prima Vanessa, tamo no trânsito acompanhando a Litoral, bom trânsito aí pra vocês. Newton César, Yolanda Netzel, de Bento Ferreira, beijo pra Michele Landessi, de Jardim Colorado, Lidiana Scarpati, de Cidade Continental, Silvânia Rosa, de Itapuã, não, Silvânia Rosa do Canaã, é, não é Itapuã não, é Canaã, pertinho, né, quase. O Silvio Castro, de Veracruz, Cariacica, abraço. Francisco de Santinês. Tem a Marcinha Brite, de Resistência. Tá mandando um abraço pra Zé Patrício, Rosilene Maria, Soninha, Helena Mara. Também a Geisa Machado, de Jardim Camburi. Luninha tirou mais um dente. Luna tá de janelinha. Beijo, Luna. Marcos Neto, do Alecrim. A Stephanie Alves, de Serra Dourada 2. Beijo, Stephanie. E você que tá aí me ouvindo? Tá me ouvindo de onde? Manda mensagem pro Bruninho no 999-86-1050. E na Litoral a música não para!

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2: 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Fechando 45 minutos de música. Bora, molecote. Daqui a pouquinho tem mais um ingresso pra você curtir no shopping. Não. O Roda de Boteco. É, o Roda de Boteco na Prainha. Daqui a pouquinho mais um ingresso pra Roda de Boteco lá na Prainha, com Bom Gosto e Arlindinho. Manda a senha Bom Gosto na Litoral e boa sorte. Bom Gosto na Litoral. Vou pro intervalo, volto já com as últimas do Conexão Litoral, da Rede Litoral. Então, você não sai daí não, calabreso.
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5: 1h57.
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Todo mundo, muito prazer, eu sou o Tiroga, chegando nessa tarde de segundona, semana começando hoje, 22 de junho. E aí, tudo bem com você? Preparado aí pra mais uma semana? Bora lá então, hein? Seja muito bem-vindo, seja muito bem-vinda. A festa tá começando, entre, fique à vontade, convida a galera. A gente vai servir aqui o seu artista, as suas músicas preferidas. Celular tá na mão? Já passa por aqui, já manda um oi.

0: Do 27 é o código de área 996526580.
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Na Litoral, eu tô legal, perda de dano, sorriso maroto, ferrugem, grupo Benza a Deus. E aí, curtindo a nossa festa, os primeiros convidados passando por aqui. Matheus e Cauã veio acompanhado da Lauana Prado, teve Vitinho Imperador. E aí, como é que você está, hein? Tudo bem mesmo? Ó, pega esse celular e manda um oi aqui, manda alô pra tua galera. Aproveita, parabeniza quem tá aniversariando hoje. Nosso WhatsApp tá liberado. 27 é o código de área para quem é de fora da nossa região. 996526580. E aí, manda áudio, que é bacana de te ouvir. Pode mandar mensagem de texto também. Preparados aí, gente? Quarta-feira novamente tem Unidos pelo Hexa, lá na Área Verde. Vamos estar com aquele mega telão. Vai ter atração musical, vai ter brindes pra galera. E aquela nossa torcida, né? Pro Brasil e Escócia. 19 horas, 7 da noite. Chega um pouquinho mais cedo. Leva tua cadeirinha, leva tua galera, né? Animada. Se vista e vista-se, né? Com as cores do Brasil. Aí é bacana demais, hein? E aí, bora lá? Então bora, aproveita, segue a gente no Instagram, se você ainda não nos segue aí, ó, @litoralfmnoroeste. Isso, @litoralfmnoroeste. Aproveita, me segue também, @tirogalocutor. Agora tem Léo Foguete, vem.

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1: Na Litoral, eu tô legal, Tiaguinho. Pensamentos intrusivos, teve Léo Foguete. E daqui a pouquinho você também vai participar com a gente, né? Tô esperando só mandar o seu alô, seu áudio, pra gente colocar o seu alô aqui no ar. 27996526580. Tem gente que já tá até mandando palpite do jogo Brasil e Escócia, hein? Falar em jogo aí, cara, acredito que o Messi perdeu um pênalti. Tá jogando Argentina e Áustria e o Messi perdeu um pênalti. Era a chance dele se tornar o maior, isolado, né? O maior artilheiro em Copas do Mundo. Ai, vai ficar com gostinho ainda de quero mais. Tem muito jogo pela frente. Deixa eu ir pro intervalo e já te fazer um convite aqui, gente. 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

0: Dona Maria Aparecida. Vamos lá?
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0: Litoral, eu tô legal, um pichote por mim, eu te deixava agora, hein? E a nossa festa rolando por aqui. Passou Henrique Juliano, teve Felipe Araújo. Bora participar? 996-526580. É o nosso WhatsApp, manda aí seu alô. Ô, Eric! Eric Samuel, já vem mandando palpite? Fala comigo, garoto!
1: Fala, Tiroga, você é um fanfarrão, hein?
0: Eu?
1: No próximo jogo do Brasil vai ser 3-0.
0: Ai, tomara, hein? Repetiu o placar do jogo passado contra o Haiti. Valeu, Eric. Boa tarde, Tiroga. Hoje estou em casa de boa, hein? Amanhã vou estar apanhando café. Andréia Victor, valeu. Aproveita mesmo, hein? Marcos Gargamel em Jardim Camburi falando que hoje é o Dia Mundial do Fusca. Ah, que bacana. E também Dia do Aeroviário. Ele sabe tudo, Marcos Gargamel. Kátia, tá lá em Nova Venécia. Fala comigo, boa tarde.
2: Boa tarde, aqui é a Kátia de Nova Venécia. Manda um alô aqui pra nós. Tô aqui, andei meio sumida, que eu tô na colheita do café ainda. Mas sempre quando eu posso, eu participo da Litoral.
0: Ai, que bacana, hein?
2: E estamos aqui, né? Na peleja da Panha ainda.
0: É isso aí, rapidinho passa.
2: Na Litoral, Tiroga, eu tô mais que legal. Tenha uma boa tarde, que Deus abençoa.
0: Amém. Boa semana
2: a todos.
0: Amém, Kátia, lá em Barra de Nova Venécia. Obrigado aí, boa semana, tá? Mas quem aqui, hein? Benha, boa tarde com a gente lá em Colatina Velha. Rebeca acabou de mandar. Rebeca, fala comigo. Boa tarde.
3: Boa tarde, jovem Tiroga. Segundou. Desculpa do meu atraso.
0: Correria.
3: Sou Rebeca Andrade, a poderosa, a vovó do Théo. Abraço pra todo mundo. Beijo de litoral. Adoro.
0: Ih, o pai de nada apareceu. Ele falou e agora que se intitula o povo. Povo de nada, a Argentina vai ganhar de 2-0. Perdeu um pênalti já. França vai ganhar de 4-0 hoje.

0: o seu palpite. 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
0: Bom, os candidatos ao Enem 2026 têm até as 23 horas e 59 minutos desta segunda-feira, 22, para pagar os R$ 85,00 da taxa de inscrição, hein? A guia de recolhimento da União GRU Cobrança pode ser obtida na página do participante no portal INEP, né, do INEP. Os participantes devem usar a senha cadastrada no portal de serviços digitais do governo federal, o gov.br.
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0: Oi, Colatina, por meio do programa de bem-estar animal, realizará sábado que vem, dia 27 de junho, mais uma feira de adoção de animais. A ação acontecerá a partir das 8 horas da manhã no calçadão da Rua Geraldo Pereira, no centro da cidade, reunindo aí cães e gatos resgatados que aguardam uma nova oportunidade de viver em um lar seguro e acolhedor. Todos os animais disponíveis para adoção passaram por cuidados veterinários e estão vermifugados. Para adotar, é necessário ter mais de 18 anos e apresentar um documento oficial com foto e comprovante de residência. A equipe do programa de bem-estar animal também orientará os interessados sobre a posse responsável e os cuidados necessários com os animais.
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0: Tudo bem, Mari Fernandes com Lauana Prado, menos é mais champanhe. Ó, e pra comemorar aí, daqui a pouquinho depois do break, a gente volta trazendo um bônus pra você com 45 minutos só de música. Você vai curtir, tá? Enquanto isso, aí você pega o seu celular e manda aí um salve, manda alô pra tua galera. O nosso WhatsApp tá liberado, hein? 27 é o código de área. 996526580. Manda áudio, que é bacana de te ouvir. Rapidão, a gente já tá de volta com 45 minutos só de música.
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11: 2h56.
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2: Bora lá então, 45 minutos só de música, vai ser o esquenta pra você. É que daqui a pouquinho às 4 rola 60. Enquanto isso, a gente vai tocando música e para de tocar só pra mandar o seu alô. Celular tá na mão? Já manda aí o seu salve. 27996526580. Bora no ritmo da Copa do Mundo, eu sou o Tirog e ele é o Mumuzinho. Oh.

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0: Alça aí, ó. 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
2: Boa tarde, litoral!
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1: Canção Rei! Isso aqui tem que ter sentimento. Displicente.

Safadão e Rei Vaqueiro, displicente. Chegou agora, tá rolando por aqui um bônus, tá? Pra você, 45 minutos só de música. Daqui a pouquinho também vai rolar o Bora Pagodear, pra gente fechar a nossa festa, hein? Celular na mão, já passo aqui, já mando um oi, já manda alô pra tua galera. 27996526580. Ei, Tiroga, boa tarde, a Maria do Córrego das Flores. Ei, Maria, boa tarde pra você, Zé Rocha, toda a turma aí. Que bacana. Turma lá na Córrego das Flores, né? Buenas tardes, Tiroga. Fernanda Alves, ligada na Litoral. Beijinhos, que duchos. Valeu, Fernanda Alves. Boa tarde, boa semana aí. Paulo Sérgio, boa tarde com a gente lá no bairro Aparecida. Bora, paramos. É porque você mandou o seu alô. Então manda 996-526580. Agora tem Ian.

0: na Litoral, eu tô legal. Thiago Soares Amantes, teve Diego Vitor Hugo, teve Marília Mendonça, Ian com textão. Bom, tá rolando aqui um esquenta, né? Daqui a pouquinho rola 60 minutos só de música a partir das 4 horas. Celular tá na mão, já manda aí um salve. 27996526580. Boa tarde aqui pro... Boa tarde, Tiroga. Uma abençoada semana pra nós. Estamos aqui ligadinhos, é nós, o José Mendes com a gente, vascaíno, gente boa. Valeu, Zé Mendes. Quarta-feira de novo lá na Areia Verde, hein, galera? Bora pra lá, hein? Ei, Tiroga, boa tarde. Manda um alô pro Marcos, meu marido e melhor corretor de plano de saúde, ó. Declarações aqui, hein? Tô aqui ligadinha na Litoral, é a Beatriz. E o maridão Marcos aí, gente. Boa tarde, obrigado pela companhia, boa semana, hein? Mas quem, o André? Fala comigo!
1: Ei, Tiroga, ei, Tirogão, seu fanfarrão.
0: Eu?
1: Ô, Tiroga.
0: Manda.
1: Vai dar pra quentar aí, Vinícius Júnior de novo, hein? Ai. Né, Will?
0: Oi.
1: Ivânia. Como é que é? Boa tarde. Uhum. Adriano, pro Marco. Pro Marlon. Pra todos que estiver ouvindo na Litoral. Na Litoral tá mais que legal, seu fanfarrão.
0: Eu?
2: Ei, para, segura. Tem cerveja aí?
3: Tem!
2: E tá gelada?
3: Ah.

0: Legal, Léo Santana, Marquinha de Pitinha. Ele foi a primeira atração anunciada aí pra festa de Colatina 2026. Isso, ó, e fechamos aqui o bônus, hein? 45 minutos só de música, um esquenta. E daqui a pouquinho, às 4, rola 60 minutos só de música. Vai, 27996526580. Um salve aqui pra galera lá na mercearia Vista Linda, o Paraíso Govete, né, Chicão? Boa semana pra turma aí, hein? Boa tarde, Tiroga. Uma semana abençoada a todos. É a Vera do bairro Pôr do Sol. E você tá por onde? Manda aí, 27996526580. Ai, tem convite, hein? 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

0: E a nossa festa. Nesse momento, final de jogo, finalzinho, estamos acréscimo. Messi fez o segundo gol, Argentina 2-0 contra a Áustria. É o mito, né? É o ET. Esse Messi, cara, fazendo história. Que bacana. Cara, é o cara. Quem? Você falou? Neymar? Quem? Neymar. É o Messi que eu tô falando aqui. Ai, ai, ai, hein? Bora lá, gente, ó, intervalo e a gente já volta trazendo aí 60 minutos só de música. 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
4: E aí, gente boa, muito boa tarde.
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4: Bora lá então, tá na hora de você curtir muita música. 60 minutos começando por aqui. A gente só vai parar de tocar música pra mandar o seu alô. Celular, tá na mão? Manda! 27 é o código de área 996526580. Eu sou o Tirog e eles são Danilo e Davi.

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0: 4:15.
1: Luan Santana e Léo Foguete.

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0: Essa é forte, hein?

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2: Na Litoral, eu tô legal, esse é o Menos é Mais. E Pablo, Saudade Inconveniente. Tá rolando por aqui 60 minutos só de música. Teve Henrique e Juliano, quem pegou, pegou, hein? Luan Santana e Léo Foguete, Dona. Obrigado pela companhia, parou e ficou nos 95,3. Já pega aí esse celular, já manda um salve, já manda aí o seu alô. Quando eu falei que o Messi é o cara, aí o Leão, lá do Lava Jato, falou assim: o cara é o Paquetá. O quê? Você é um fanfarrão, Leão. Boa tarde. Catico Monjardim, fala comigo, Catico.
3: Fala, meu amigo Tiroga. Aqui é o Catico, aqui na Praça da Rodoviária. Churrasquinho do Catico. Fala, Tiroga. Manda aquele alô pra galera aqui, pros meus amigos taxistas que estão tudo ligados aqui. Meu amigo Neguinho, Fabrício, lá do salão, aqui do lado da rodoviária. Ei, Fabrício, é pra você, meu irmão. Tirogão, na Litoral, eu tô legal. Valeu, meu irmão. Tchau, tchau. Deus abençoe sempre.
2: Oh, valeu. Além dos taxistas, mandar alô aí pra galera, né? Motorista de aplicativos também ligado na Litoral. Obrigado. Boa semana pra turma aí. Inclusive, meu amigo Manny está na área, Guedes Uber aí. Deixa eu ver mais quem aqui. O pai de nada falou o seguinte: rei do futebol, acertei de novo, 2-0 pra Argentina, e já tá cravando aqui que vai, a final vai ser Argentina e França novamente. Que é isso, pai de nada, o povo, né? Fala comigo, Amarildo.
4: E aí, Tiroga, boa tarde, é Amarildo da Construção aqui do centro, manda um abraço pro meu amigo Catito.
2: Ô, garoto, ele acabou de passar por aqui também, cara, obrigado pela companhia. Beleza, bora lá, Mazilda, boa tarde, fala comigo.
5: Boa tarde, Tiroga. Segundou, né? Ô, tô com raiva, tava assistindo o jogo. A Argentina ganhou, eu torcendo contra, não contra? Queria que ganhasse.
2: Ah, não.
5: Mas ganhou. Mas vou continuar torcendo pelo meu Brasil.
2: Certo.
5: Vou dar 2-0, quarta-feira, pra ele, se Deus quiser. Ah, beijo, uma abençoada semana, pra todos.
2: Abençoada.
5: Na Litoral. Tô legal.
2: Valeu, Mazilda. Tudo de bom, tá aí em Colatina Velha com a gente. Bora, manda aí. 996-526580.

E é isso, deixa eu ver mais quem aqui. Bete, tá com a gente lá em Vila Lenira. A Aparecida tá lá, lá em Marilândia, né? Valeu, Aparecida, turma de Marilândia, obrigado pela companhia.

0: falou aí, o Leão falou? Messi, Messi só deu sorte. Ai, Ademir Nascimento, você também é um fanfarrão, hein? Bora se ligar.
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0: Ó, a Receita Federal libera nesta terça-feira, amanhã, dia 23, a consulta ao segundo lote de restituição do Imposto de Renda Pessoa Física. O lote é o maior da história em quantidade de contribuintes contemplados, 9.585.797. Serão pagos 16 bilhões de reais em créditos. O valor pago será igual ao do primeiro lote de restituição deste ano, registrado aí no dia 29 de maio deste ano. A consulta pode ser feita a partir das 9 horas da manhã de amanhã pelo site da Receita Federal, na opção Meu Imposto de Renda e depois Consultar Minha Restituição. Também é possível consultar pelo aplicativo da Receita Federal para tablets e smartphones.
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0: Bom, a Secretaria de Estado da Fazenda, Cefaz, decidiu antecipar para 1º de julho a entrada em vigor da isenção de ICMS. A medida vale para motoristas de aplicativo e taxistas na compra de veículos eletrificados. A medida, que antes só começaria em 1º de agosto, será formalizada por um novo decreto previsto para esta semana. Hoje, o ICMS sobre veículos eletrificados no Espírito Santo é de 12%. A mudança no calendário tem um objetivo prático, ou seja, permitir que os motoristas combinem a redução tributária estadual com o financiamento federal do MOV Brasil, operado pelo BNDES. Com isso, o governo estadual tenta evitar um intervalo entre os dois benefícios e ampliar aí o alcance na política de renovação de frota.
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0: Olá, Litoral, eu tô legal, tá aí, ó, Nayara Azevedo e Ana Castela reclama com meu ex, fechando 60 minutos só de música, que vai voltar na nossa programação logo mais às 7 da noite, quando a gente entra em rede aí com a Litoral Vitória, que vai transmitir a nossa programação aí, pra você curtir, tá bom? Depois do break rola Litoral com você e bora aqui pro nosso WhatsApp 27996526580. Fala comigo, Paulo Roberto.
1: Ô Tiroga, boa tarde, meu amigo. Aqui é boa. O Paulo do Pepe Socorro, flamenguista nato. Esse nosso amigo aí falou que o melhor do mundo é o Paquetá, só depois quando o Messi aposentar. Mas... É, porque o Messi é o melhor do mundo e sempre será.
0: Era brincadeirinha, beleza? Eu
1: apesar
0: acho.
1: Apesar que eu sou Flamengo, mas... Uhum. O Paquetá tá muito longe de ser o melhor do mundo.
0: É.
1: E o nosso amigo aí, o Vascaíno, que falou que a França e a Argentina vai chegar na final.
0: Oh, pai de nada.
1: Ele tá certo. As duas melhores seleções é a França e a Argentina. E eu coloquei 2-0 pra Argentina também. E 2-1 pra França daqui a pouco.
0: Ah.
1: Na Litoral, eu tô mais que legal.
0: Oh, valeu, Paulo! Logo mais às 18 horas, 6 da tarde, tem França e Iraque. Bora lá, cabeça tá na área também. Boa tarde, Tiroga. Cabeça acabou de chegar de São Roque do Canaã. Manda um alô aí pro Catico. Galera do táxi, papai. Beleza. Ele falou que, ó, a Argentina focou hoje, hein, Tiroga. O Messi jogou pra caramba. Verdade, é o cara, né? E fala aí, Leão. 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
0: 5 e 3.
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2: E aí, gente boa, onde você estiver, o que estiver fazendo, vamos estar aqui, ó, juntinhos, Litoral com você, trazendo uma programação bem bacana pra você passar seu fim de tarde, início de noite com a gente numa boa segundo aí, dia 22 de junho. Celular tá na mão, já passa por aqui também, já manda um oi, já manda alô pra tua galera. 27 é o código de área, 996526580. Manda aí, eu sou o Tirog e esse aqui é o MC Guimê, junto com Turma do Pagode.
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0: Na litoral, eu tô legal, Taylor Swift, Cruel Summer, Cruel Summer, na verdade. Rolou também o som da Turma do Pagode, alô, esse, MC Guimê, Turma do Pagode, País do Futebol. É, e aí? Bora lá, 996-526-580, falar em futebol, Gilmazinho, fala comigo!
1: Boa tarde, meu amigo Tiroga, boa tarde a todos os amigos da Litoral, Gilmazinho Pretinho marcando presença na sua audiência. Ô Tiroga, o rapaz aí falou que o Messi jogou pra caramba, o Messi sempre jogou muito. Desde quando criança, o cara é um craque, é um gênio do futebol brasileiro. É o terceiro maior de todos os tempos do futebol. Não se compara. Então, vou falar uma coisa pra você. Diga. Paulo, um abraço pra você, um abraço pra todos. Um abraço pro meu amigo Duílio também aí, que tá ligadinho na Litoral. E pra todo mundo, meu amigo Ailson, aqui do Santo Dumont. Ailson, um abraço pra você, meu irmão. Deus abençoe. Tiroga.
0: Oi.
1: 2-0 pra França daqui a pouco. Tchau, obrigado.
0: Oh, valeu, Gilmazinho e toda a turma aí. Obrigado pela companhia, tá bom?
2: Fica aí. Depois do intervalo, tem...

0: Gostou? Já ela toca inteirinha pra você aqui na Litoral.
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5: 5:19.
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0: E na Litoral da Legal, Eric Lange, Natanzinho Lima, Pilantra e Meio, Litoral com você. Falou também a Mari Fernandes, Telefone Sem Fio, Bruno Rosa e Murilo Huff, teve Xande de Pilares, ainda bem que você tá com a gente. A gente vai para um break, mas é rapidão. 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

0: isso daqui a pouco. 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

0: Na litoral eu tô legal, ele ou eu, é o som do Léo Santana e a participação é do Pablo. E aí, daqui a pouquinho você já vai ganhar um bônus por aqui com 45 minutos só de música. Curte! Então, daqui a pouquinho você vai curtir aí 45 minutos só de música. Aí a gente só vai parar de tocar música para mandar o seu alô. Celular tá na mão? Já manda aqui no nosso WhatsApp 27, é o código de área 996526580. Capricha aí, hein? Beleza? E aproveita, segue a gente no Instagram. Se você ainda não nos segue, segue lá, arroba Litoral FM Noroeste. Já voltamos.
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8: E aí, gente boa, muito boa noite!
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8: É isso aí, bora lá pra nossa noite de segunda-feira! 45 minutos só de música, a gente só para de tocar música pra mandar o seu alô celular. Tá na mão, já manda aí, 27 996 5265.

Na Litoral é outro legal, menos é mais, champanhe. Teve também Pedro Paulo e Alex, Country Beat, que delícia. Mas quem? Luan Santana, Ian. Ah, tá rolando 45 minutos só de música. Põe na Copa, tá rolando mais um jogo, né? França e Iraque. E... comecinho de jogo, França já tá ganhando de 1 a 0. Com gol de quem? Mbappé. O cara tá querendo pegar a artilharia aí do Messi, que hoje é o maior artilheiro, né, de todas as Copas. Hoje fez mais 2, só nessa Copa ele fez 5 gols no segundo jogo, né, 3 no primeiro e agora fez 2, é o artilheiro da Copa e o maior artilheiro das Copas, com 18 gols, né. E o Mbappé tá indo atrás aí. Bora lá! Cadê? Cadê você? 996-526-5080, Felipe Araújo, vem cantar pra gente.

0: Na Litoral é tão legal, Tiaguinho. Pensamentos intrusivos. Fazer o quê, né? Aumentar o volume do seu rádio aí, curtindo aí a nossa programação. Tá rolando um bônus pra você com 45 minutos só de música. É um esquenta. Daqui a pouquinho, às 7 da noite, a gente entra em rede e rola 60 minutos só de música. Logo mais, às 7, Roliber Anderson e o Alex Bono que irão comandar a nossa noite por aqui, tá? E pra participar com eles, quando a gente tá com os locutores de Vitória, o WhatsApp é o 27 999 86 1050. Beleza? Bora se ligar aí!
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0: Os candidatos ao Enem 2026 têm até as 23 horas e 59 minutos desta segunda-feira, 22, para pagar os R$ 85,00 de taxa de inscrição. A guia de recolhimento da União GRU Cobrança pode ser obtida na página do participante no portal do Instituto Nacional de Estudos e Pesquisas Educacionais Anísio Teixeira, o INEP. Os participantes devem usar a senha cadastrada no portal de serviços digitais do governo federal, o gov.br.
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0: A Receita Federal libera amanhã, terça-feira, 23, a consulta ao segundo lote de restituição do Imposto de Renda Pessoa Física. O lote é o maior da história em quantidade de contribuintes contemplados, 9.585.797. Serão pagos 16 bilhões de reais em créditos. O valor pago será igual ao do primeiro lote de restituição deste ano, registrado no dia 29 de maio deste ano. A consulta pode ser feita a partir das 9 horas da manhã pelo site da Receita Federal, na opção Meu Imposto de Renda e depois Consultar Minha Restituição. Também é possível consultar pelo aplicativo da Receita Federal para tablets e smartphones.
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0: Na Litoral, eu tô legal, Simone Mendes. Me ama ou me larga, TV, turma do pagode, Zeca Pagodinho pedindo a conta, Kaique, coração não é de aço. Fechamos aqui o 45 minutos só de música, volta a qualquer momento e daqui a pouquinho às 7 da noite entraremos em rede e aí vai rolar 60 minutos só de música. Salve aí pro Chico Gobetti, a galera lá na Mercearia Vista Lindo, Paraíso Gobetti. Obrigado aí na nossa programação. Boa noite, obrigado pela companhia. Vai!
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0: 5 da tarde, aqui, ó. 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

Litoral, eu tô legal. Thalita Mel e Xande Avião. Melzinho. Falou também Zé Neto Cristiano, cadeira cativa. Finalzinho do Litoral com você. Pois é, só começando aí a nossa semana, né? Noite aí de segundona, 22 de junho. E o Litoral com você volta amanhã, 5 da tarde. Ó, e daqui a pouquinho a gente entra em rede com a Litoral Vitória, transmitindo a nossa programação para o mundo inteiro. É, através do nosso aplicativo, você ouve em qualquer lugar do mundo. Oliver Anderson e Alex Bono que vão estar apresentando a nossa 60 minutos só de música, a nossa programação. E para você participar com eles, e quando estivermos em rede com os locutores de Vitória, anote aí o WhatsApp, é o 27 999 86 1050, beleza? 999 86 1050. Aproveita, manda aí um salve pra eles lá. E é isso, e amanhã 7 da manhã, Thelminha Rocha rasgando a taioba aqui na nossa programação. E eu, Tiroga, tô indo nessa, desejando a você uma excelente noite, uma excelente semana. E a gente se fala amanhã, 2 da tarde, com a nossa festa. Obrigado pela companhia, a saideira já tá rolando. Matheus e Cauã e MC

0: você. 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
3: Na Litoral, eu tô legal. Hora de começar mais uma sequência de 60 minutos direto. Só de música sem comerciais agora na rede Litoral de Rádios. Transmissão ao vivo de Vitória. Para todo o estado, na comunicação, na voz, ele, arroba Alex Bono. Muito boa noite de novo, Alex Bono.
4: Fala, meu amigo Rolliver Anderson. Buenas noites.
3: Passou bem o fim de semana?
4: Passei maravilhoso, não tava aguentando mais ficar jogado na cama.
3: É mesmo?
4: Mas pelo menos tava arrumando casa, passei pano. Sempre tomei vergonha na cara, né? Tava vendo lá que eu tava andando pra lá e pra cá, sem chinelo, e olhava pro pé, escuro. Falei, tá de sacanagem.
3: Ah, mas você mora do lado de uma pedreira, é pedreira ali?
4: Ah, cara, falaram que pararam de funcionar aqui trem, mas lá é um absurdo, porque na frente tem um trem lá de, sei lá o que é aquilo, faz um barulhão. Do lado eu vejo que tem um negócio de

0: é o seguinte, quando você vir com o latino, meu patrão, passa aqui, passa aqui no X-Com aqui pra você comer um lanche aqui, beleza? Nossa, e manda lá pro amigo Fábio lá da Big Boss, beleza? Come a pizza e depois vem com o meu lanche. E na Litoral, tô legal.
1: Aí, ó, aí, Alex. Dois lugares já. X-Com Lanches e o Big Boss.
2: Aí eu fico pensando.
1: Hambúrguer e pizza.
2: É, mas tá bom, é porque os caras estão longe. Eu fico pensando até hoje como é que na Grande Vitória, que tem muito mais gente, não me apareceu. É só um absurdo.
1: Ó, quando a gente for aí, nossa, vamos salvar esse áudio aqui.
2: Por favor, porque eu só como de graça. Se o pessoal não for pagar, e o Oliver é meio tímido, né? Ele vai pagar pra mim.
1: Eu pago.
2: Então, de qualquer forma, eu vou comer de graça. Agora eu vou continuar vendo aqui, porque hoje eu tô muito curto. Você me lembrou aqui. Estou vendo as informações do jogo, né? França e Iraque. Pelo site francês aqui, maravilhoso. Então, tô aqui lendo aqui os ao vivo dele, né? Eu não sabia que o cara se chamava Kylian.
1: Kylian Mbappé.
2: É, sons Uniplu Batante. France Iraq, des blue and offensive menente.
1: Não, vira, você tá em qual site que é?
2: É o Le Monde, meu velho.
1: Le Monde?
2: É, eu tô aqui, ó. Tô aqui, tô vendo tudo, ó.
1: Deixa eu ver.
2: O quê? Você quer falar certo, me humilhar na segunda-feira?
1: Des blue and offensive menente grâce ao Kylian Mbappé? Debaixo de uma chuva pesada? Ué,
2: debaixo de uma chuva? Deixa eu ver aqui, ó.
1: La pluie, batante.
2: Ah, agora eu não entendi. O que que eu falei? Não foi isso, não? Não. Foi exatamente isso.
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0: na Litoral. Eu tô legal, são 7:25. Você tá ouvindo 60 minutos direto, só de música, sem comerciais. Mas a gente sempre para pra mandar aquele abraço pra você na escuta. Aqui, ô Alex.
1: Oi.
0: Você falou da barulheira na sua casa, lá em volta.
1: Ai, fala não.
0: Aqui, ó.
2: Boa noite, Rony Ben, Alex.
0: Boa.
2: Eita, Lelê. Segundo bebê na Litoral, eu tô mais que legal.
1: Belezinha.
2: Ô, Alex.
1: Fala, meu amor.
2: Ali é sofrência, viu?
1: Nossa. Moralinho.
2: Tem a pedreira e tem a concrevite.
1: Deus
2: é
1: mais.
2: Que faz aquele mata de... Pra casa, né? Pra viragem, né?
0: Cimento,
2: concrevite.
1: Né? Ah. Você tá rindo, mesmo. Meu
2: filho. Forte abraço, beijo. Na Litoral tá mais que legal.
0: E aí
2: é
0: nóis. A poeira sobe com força ali, né?
1: Você tá louco, a poeira barulhada pra frente e pra trás. Ou você fecha todo. Não tem... Nossa, gente,
0: sério. Beijo. Eu acho que ela
1: pegou no ponto fraco.
0: Acho que ela até mudou do bairro, né? Acho que ela mudou. Beijão,
1: queria ter dinheiro pra isso, cara.
3: Boa noite, Litoral! Boa noite, Alex Mon! Boa noite, Jorge Anderson! É o Dorme da Vila! Vou começar a minha segunda-feira assim, curtindo a Litoral, tomando aquela gelada e trabalhando, meus amigos! Um grande abraço do Dorme! Tô na Litoral, o Dorme tá legal! Uhul!
0: Valeu, Dorme. Obrigado, cara, pela participação.
1: Vai dormir.
0: Segunda-feira, hein?
1: É segunda.
4: E boa noite, minha dupla dinâmica. Holiday Wonders e Alex Pontes com dois N's. Aqui quem fala é André Luiz do Bairro Planalto. Lá vai passando aquela ótima segunda-feira. Dia de começar a semana bem, né?
0: Sim. Bem.
4: E ouvindo o quê?
0: O quê?
4: Os dois melhores, né? Do Brasil e do mundo. Holiday e o... Alex Pontes.
1: Ai, isso.
4: As vozes do rádio. A dupla sertaneja do rádio capixaba. Vamos que vamos. Litoral, eu tô muito mais que legal.
0: Se você falar essa dupla rock and roll, combina com a gente. Sertanejo.
1: Não, eu tô gostando disso daí. Poderia virar uma competição entre os ouvintes, né? Quem é mais criativo? Você tem uma vibe meio que Rubinho, gostei. Amanhã vai ser qual?
0: Um abraço, André Luiz, direto de Planalto, em Vila Velha.
5: Fala, meu amigo Alex Bono, com 2N, Role meu anjo. Aqui é o Gabriel Santana, o embaixador do Moto Coletivo. Passando para desejar um feliz aniversário para GG Gomes, nossa locutora da Litoral Sul, e para a Verinha do Pula Pula, que hoje é aniversário das duas, né? Então, como a Natizinha fala, Happy Birthday, beleza? Na Litoral, eu tô legal.
0: Tá, para Vera do Pula Pula e para GG Gomes.
1: Parabéns para GG, nossa companheirona, parceirona.
0: Da Litoral Cachoeiro, Litoral Sul em 101.1. Beijo, feliz aniversário, GG Gomes.
1: Quem que é a nossa girl de Linhares?
0: Linhares, a Dani.
1: Dani.
0: Dani.
1: Tava ouvindo sábado, que delícia.
0: Dani Passos.
1: Dani Passos arrebenta demais, mano.
0: Dani Passos.
1: Que eu gosto, cara. Quando eu tô aqui no estúdio final de semana sozinho, eu sou meio que fiscal de rede. Trabalhei muito tempo com esse negócio.
0: Uh-huh.
1: Aí agora que eu estou no patamar de estar na principal e não na afiliada, eu gosto de fazer tudo bonitinho, entregar, e eu gosto de ouvir também.
0: Tá.
1: Ouço todas, meu filho.
0: Não passa nada.
1: Não passa nada, eu vou te falar.
0: Estão ouvindo, estão ouvindo.
1: É, meu filho, eu ouço tudo.
0: Olha o dedo duro aqui, ó.
1: Com certeza, não, poderia ser. Se eu fosse, meu filho, todo dia teria uma curva, ó, não voltou no tempo certo não, ó, cortou, eu entrei aqui falando a última frase, sacanagem.
0: Ó, beijão aqui pra Narizinho de Castelo, mandou até print aqui, vendo a gente pelo aplicativo, beijão pra vocês, os dois na hora com o celular na mão.
1: Cara, alguém tira essa câmera de segurança daqui? Isso aqui era pra tá passando o clipe, mas que desgrama é essa?
0: Aí o dedo duro aí, ó.
1: Ah, pelo amor de Deus, cara, isso é um inferno.
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Essa aqui tem que estar preparado pra sofrer, hein? Quem sabe, solta a voz, canta com a gente assim, ó.

0: Na litoral, eu tô legal. Muito bem, agora são 7 horas e 45 minutos. Esse foi o som do Sorriso Maroto, que se apresenta em Vitória dia 19 de setembro, hein? Tem ingressos durante a programação. Fala, ingressos. Daqui a pouquinho tem ingresso pro show do...
1: Daqui a pouquinho pro show do Dilsinho, Sol Pessoa e Samba DM.
0: Não, esse aí já foi.
1: Ixi, já foi?
0: É, o Dela Cruz.
1: Sangue de Jesus tem poder, confundir tudo. É pro Dela Cruz do Gordinho do Sambão.
0: Mas vai ter mais também, vai ter mais do Botecão. Esse é pro Botecão, já
1: Botecão,
0: foi.
1: Vai isso. Ter mais, amanhã.
0: Mas agora tem ingresso pro Dela Cruz, dia 3 de julho, no Gordinho Sambão.
1: Dois convites pra você curtir o cara, é só mandar senha.
0: Dela Cruz na litoral, você manda rapidão no WhatsApp, hein?
1: 999-86-1050.
0: Dela Cruz na litoral. Abração aqui, beijo, mano. O Alex Bono pra Zéria Siletes, de Flechal, em Cariacica. Beijão, Zéria. Obrigado. Beijo. Pela participação de sempre. Colocamos aqui na tela o Márcio Gleick, lá do Córrego Sergipe, mandou aí um folder da Festa da Cachaça.
1: Eita, nós, hein? Que perigo.
0: Vai ser em agosto ainda. 10ª Festa da Cachaça na Fazenda Bernabé. Não é isso, Márcio Gleick? Ó, vai ter lá o André e Fernando. É TX do Forró?
1: TX do Forró.
0: TX do Forró. Ou Furacão Capixaba. E Phil Marques também.
1: É, irmão gêmeo?
0: O quê?
1: Os dois aqui parecem irmão gêmeo, né, cara? Olha lá.
0: O André e Fernando?
1: Não.
0: Não?
1: O de cima e o de baixo.
0: O chapéu branco?
1: Os dois de chapéu.
0: É, não. Agora eu não sei quem é quem.
1: Será que são as mesmas pessoas?
0: Não, não são, não. São três atrações. Tem a dupla, André e Fernando, TX do Forró e Phil Marques.
1: Demais, cara. Bem parecidos. Quando é uma pessoa que se parece muito, dá amor. Isso é legal.
0: Na décima...
1: Espero que comece aí uma relação de
0: Na
1: muitos anos.
0: Décima Festa da Cachaça em Governador Lindenberg, dia 15 de agosto. Pronto, Márcio Gleick fez a propaganda, hein? Abração pra vocês aí, tá bom? Intervalo rapidinho, voltamos.
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1: 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Vamos! Faz o L, faz o L, faz o L. Isso é DNA de GG em Salvador, Bahia. Aí, ó.

0: Pabllo tá em todas também. Atenção, atenção!
1: Resultado de promoção, já liberando aqui os convites para curtir o Dela Cruz. 3 de julho, Gordinho Sambão, tá indo aqui pro final, telefone 4552. Fala, Henrique Souza.
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0: Muito bem, Alex Bono, bom trabalho, boa semana pro senhorito.
1: Valeu, meu amigo, tamo junto, até amanhã.
0: Gente, muito obrigado pelo seu
1: que
0: tempo.
1: Quarta não.
0: Oi?
1: Que quarta não.
0: Por que quarta não?
1: Porque quarta é dia de jogo, né?
0: Ué?
1: Que eu vou vir fazer trabalhando? Se o jogo começa às 7 horas, eu tô errado?
0: Eu
1: tenho culpa de estar nesse horário, uai. Gostaria, claro que eu gostaria. Mas ninguém vai estar me ouvindo. Tô errado?
0: Aí, gente, ó.
1: Não, óbvio que não, não. Sei que o Vítor Vitoral é maravilhoso, é parceiro, tá ali até nas horas mais...
0: Mas uma coisa, outra coisa, outra coisa.
1: Eu ia falar uma palavra difícil nas horas mais... Como é que é? Ixi, já esqueci a palavra. Eu vou falar uma palavra difícil, eu esqueço a palavra, cara, é difícil. Ai, ai, mas eu sei que no jogo do Brasil é impossível.
0: Ah, então, tá, mas amanhã a gente tá aqui, tá? Na quarta-feira a gente conversa, então.
1: Quarta-feira a gente nem vai se...

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4: Muito bem, estamos chegando. Tudo bem com você? Por aqui, Alex Bona, até às 11.
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4: Vamos iniciar bem esse início de semana. Boa noite pra você, boa noite, criança. Bora de pagode.

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0: Já é, está dado o recado.
1: Aquele abraço.
0: Boa semana, né? 8h17, salve pra turma aqui sempre, os nossos companheiros que eu amo, David lá em Goiânia, Trica Santos em Nova Betânia. Santa Marta, Simone Moraes, também Márcio Gleick, Henrique, Dilo e Presidente Médici, e você por onde estiver, iniciando bem a semana aqui com a gente, aí vai dar bom demais. Já é?

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0: volta, mas que legal, segundo, buenos início de semana. Que demais, bom demais ter você, final de semana deu bom aí, deu bom, não deu, deu pra descansar um pouquinho, foi o final de semana pra limpar a casa, pra curtir, pra beber um pouquinho, não sei, gostaria de saber, por isso que eu gosto que você manda mensagem aqui uma hora dessas pro 999861050, pra gente fofocar. O meu, por exemplo, foi um saquinho, né? Fiz nada, cara, eu gosto de fazer coisas. Uma semana com carro na mecânica, que difícil, né, criancinha? O cara tá procurando uma peça que não achou ainda, eu fico pensando, mas nenhum dia eu acho que a pessoa consegue pesquisar uma peça ou não. Não, né?
1: Não vai não!
0: Você não vai, tá vendo? Tô vendo que não. Se chamasse na Shopee já teria cheio. Mas é isso, vamos bater papo com a turma aqui no WhatsApp. Fala, Dê!
2: Boa noite de segunda-feira, meu amigo Alex Bono, com mais N, que Deus que sempre abençoando vocês, a família e todos da rádio. Litoral, tô na Litoral, tô mais do que legal. Uma noite abençoada, segunda-feira, uma boa semana aí, irmão. Fica com Deus, boa audiência, na presença de Deus a cada um de vocês.
0: Valeu, Denizinho, nosso parceiro de sempre também, direto de Goiânia. David, pediu uma música que eu já falei que eu não tenho, homem.
3: Fala, Alex Bono, boa noite, meu irmão. Como é que tá aí, beleza?
0: Boa.
3: Eu sou David, aqui de Goiânia.
0: Manda, qual seria?
3: Nós estamos no comando, manda pra gente aí o som do start.
0: Ah lá, chamou.
3: Curtindo até as 11 da noite. Melhor da Rádio Capixaba. Abraço, valeu!
0: Valeu, David, boa semana. Já mandando boa semana para todos os motoristas de aplicativo também que estão aquela caroninha e vão até tarde da noite. Essa galera trabalha até mais que eu, né, criancinhas? Tá mais do que certo. É isso, é isso. Obrigado pela escolha da audiência. Fala, Drica.
4: Passa meu áudio aí, Bono.
0: Pronto, era só isso? Então tá feliz.

0: Obrigado.
1: Fala aí, presidente.
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0: demais.
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0: que é? Fala pra mim.
1: Murilo Huff, tá bom, 8h40, tá vindo você no comando.
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2: E aí, já gravou o seu pedido?
3: Vambora, mandando bonitinho. Tô aqui na área, Alex Bono com você até as 11 horas na Litoral. E quem começa é o nosso amigo de Goiânia.
4: Fala, Alex Bono. Pode ser o seguinte, irmão. Se não conseguir a música anterior, pode ser Amor e Fé, Grupo Pixote, faz Hungria. Valeu, meu irmão. Tamo junto por aqui. Só até as 11.
3: Vambora, dele! Versão boa, né, essa aqui, ó.
5: Quero vocês cantando com a gente. Essa é especial.

0: Demais, na Litoral Pichotão com Amor e Fé. Sonzeiro original de Hungria, demais.
1: Você no comando, o Sorriso Maroto, minha música, tá bom?
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0: Boa, Sorriso Maroto das Antigas. Sempre é bom aqui na Litoral. Vamos começar bem a semana. A galera tá pedindo bem demais som. Agora é você, Gilber. Ih, não coloquei no ar, né? Isso que dá ficar sem fone, né, criancinhas? Coloquei pra ouvir, que não coloquei no ar. Vou botar o fone e fazer direito.
1: Boa, vem correndo. Não,
0: com... Para tudo. Vai, volta. Pronto. Fala, Gilber. Segunda-feira, nem o computador quer trabalhar, cara. Tá de sacanagem.
1: Brasil, Brasil! Bora, Alex Moura, boa noite, ouvintes da Litoral. Já que eu tô no comando, Alex Moura, vou no embalo de chiclete com banana. Voa, voa, vem correndo com os meus braços.
0: Não,
1: pra comemorar
0: não,
1: os 2-0 sobre a Escócia e a classificação da seleção brasileira. Porque na Litoral eu tô legal, fui.
0: A segunda-feira tá difícil, hein? Ainda me coloca a música errada, crianças, por favor, vocês, cara. Pô, eu tinha escolhido outra aqui, você ouviu o áudio inteiro, meu
2: filho. Então vamos embora, galera!
0: Pode boa, isso! Boa. Pode não! Pronto, com certeza, sua música.

já estamos em quase julho. Fevereiro é um piscar de olhos. Daqui a pouquinho também tem os nossos carnavais fora de época. Tá achando o quê? Chiclete das Antigas, você no comando na segunda edição, 20 para as 11, tá? Eu volto ao vivo para todo o Espírito Santo. Eu sou Alex Bono, segue lá no arroba Alex Bono no Instagram. E a gente vai se falando e fazendo bagunça nas redes sociais também. Intervalo chegando, intervalo literalmente. Dessa vez é nem o show do intervalo, é a voz do Brasil. E depois a gente volta ao vivo às 10.

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7: Está no ar a Voz do Brasil. 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
8: Olá, boa noite.
9: Boa noite para você que nos acompanha em todo o país.
8: Segunda-feira, 22 de junho de 2026.
9: Vamos ao destaque do dia, Nova Indústria Brasil.
8: No Rio de Janeiro, o presidente Lula anuncia investimentos de mais 140 bilhões de reais para desenvolver o Parque Industrial Brasileiro.
9: Fertilizantes, máquinas agrícolas, medicamentos e vacinas, mobilidade e inteligência artificial estão entre os